0: vou dizer.
1: Procure a sua paz.
2: Para todas as famílias aí que perderam pessoas importantes.